0: Portugal no coração. Um especial olá aos ouvintes do interior da província Colômbia Britânica, assim como também na ilha de Vancouver, mais propriamente na cidade de Vitória. Também no estado de Washington, Seattle, Tacoma e Bellingham, as nossas maiores saudações aqui de Vancouver. O meu nome é Álvaro Mendes.
1: Muito boa tarde, ou não, o meu nome é Linda Barros.
0: Eu espero que todos os ouvintes nos estejam a ouvir. Uma feliz Páscoa para todos os ouvintes.
1: Feliz Páscoa para ti e para todos que nos estão a escutarem.

A Páscoa deveria ser o ponto mais alto do calendário cristão. A Bíblia e até tecnologicamente é a Páscoa que dá sentido ao Natal. Jesus encarnou. Veio a este mundo para ser o Cordeiro de Deus, que se havia de entregar voluntariamente ao sacrifício por nós, fazendo-se assim o único mediador entre Deus e os homens, como diz a Escritura. Para os judeus, Cristo seria a atualização da Páscoa judaica, que celebrava a libertação do Egito sob a liderança de Moisés, o homem de Deus. O cordeiro jovem que então fora sacrificado por cada família na terra de Gósen, quando os hebreus estavam prestes a partir, apresentava este cordeiro universal que seria agora sacrificado pela família humana de todos os tempos e latitudes. Sendo assim, a Páscoa cristã representa a libertação da escravidão do pecado, do medo e das trevas, para a liberdade em Cristo Jesus e o acesso à adoração de Deus vivo e à terra da promessa